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0: Bom dia, são 3 horas.
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0: Bom dia, são 4 horas.
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0: Bom dia, são 5 horas.
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Bom dia, são 6 horas. 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
1: Bom dia, são 8 horas.
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0: amanhã ela inicia novo ano letivo com todos os professores colocados. O município de Vila Nova de Foscoa promove o Dia Mundial do Turismo.
1: Temas que serão desenvolvidos dentro em breve, logo depois dos compromissos comerciais, portanto deixe-se ficar na nossa sintonia. Até já.
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1: O novo ano letivo arranca no agrupamento de escolas de Pinhel com todos os professores colocados, uma realidade que permite iniciar o ano letivo com a maior estabilidade. O novo diretor António Marques falou-nos dos desafios, das prioridades para este novo ano, de projetos previstos e da relação que pretende manter com toda a comunidade escolar.
2: Muito obrigada, Sr. Diretor, pela sua disponibilidade para falar aqui aos microfones da Rádio Elmo. Uma ótima notícia que nos fez chegar. Todos os professores estão colocados. Significa que foi um ótimo arranque deste ano letivo.
3: Exatamente. Ou seja, houve uma preparação, houve um mês de agosto muito difícil em termos de trabalho, porque tivemos a sobrecarga da terceira fase. No entanto, podemos dizer que temos todas as condições reunidas para arrancar um ano letivo e ontem arrancou o secundário. E todos os professores estão colocados e temos todas as condições, estamos a funcionar a 100%.
2: Qual é que é a sua prioridade para este ano letivo?
3: A prioridade para este ano letivo e para este mandato é termos uma escola que seja acolhedora, onde tenha professores, alunos, funcionários, todos com satisfação naquilo que estão a fazer, que estejam bem acolhidos e que tenham as suas opções e que façam o seu percurso.
2: Relacionado com os projetos, deve ter muitos. Pode-nos falar um pouco sobre eles, se assim o pretender, algum projeto que tenha para o agrupamento?
3: É assim, o agrupamento e esta direção acaba por ser uma continuidade do trabalho que estava a ser efetuado. O grande objetivo para este ano letivo é a digitalização. Não queremos, nem pretendemos ser uma resistência àquilo, às orientações que nós temos. Sempre vimos as coisas de outra forma, é tentar o máximo, tirar o máximo partido das orientações que temos. A orientação que temos é transformarmos a maioria dos processos que temos internos de forma digital. É isso que vamos fazer, é nisso que estamos a trabalhar, em prol quer da comunidade, quer dos docentes. Vamos ter, por exemplo, a possibilidade dos encarregados de educação, em tempo real, verem a entrada, a saída, se os alunos almoçaram, se foram ao

0: inovar. Estamos a trabalhar sempre nesse sentido.
1: Então é para que também no dia-a-dia corra tudo muito melhor e que os pais também sintam aqui uma ligação mais direta com o agrupamento.
0: Exatamente, ou seja, essa ligação com os encarregados de educação está a ser trabalhada. Não é que não tenha sido trabalhada antes, estamos a trabalhar é de outra forma, porque o contexto muda, a sociedade muda e as necessidades mudam.
1: Em relação a pais encarregados de educação, este é um projeto que pretende aproximá-los, tem outros de uma forma mais direta para que eles se sintam mais acompanhados, como por exemplo o...
0: Estamos a estudar a viabilidade de arrancar com um plano do aluno em que o próprio encarregado de educação consegue fazer as suas anotações. Nós já estamos a trabalhar com o GIA há alguns anos, estamos a potencializar todas as suas funcionalidades com a parceria com o município, que nos ajuda sempre nessa parte. E neste momento, qualquer encarregado de educação já pode fazer uma anotação ao seu diretor de turma. E neste momento, estamos a arrancar com o plano do aluno para que ele consiga interferir diretamente com o projeto do aluno.
1: Portanto, estão a trabalhar tudo em prol que tudo funcione melhor.
0: Exatamente.
1: Na componente da digitalização, porque também assim o exige,
0: exatamente,
1: o mundo assim o exige. Em relação a proximidades, projetos que tenha de proximidade com a comunidade pinhalense, tem, por exemplo, o caso da Voz da Escola, que é um sucesso. Todos os nossos ouvintes gostam muito de ouvir as novidades do agrupamento através dos pequenos jornalistas, mas tem outros projetos em mente?
0: É assim, o projeto que está neste momento a arrancar e que espero que logo no início de outubro já esteja disponível para toda a comunidade é a disponibilização de um calendário na página do agrupamento, que entretanto foi reformulada e que foi lançada há duas semanas, e convido todos os ouvintes a visitar. Vai estar um calendário onde está disponível todo o plano anual de atividades do agrupamento. Assim é mais transparente, toda a gente tem acesso, todos os encarregados de educação sabem o que é que naquela semana vai acontecer. Pronto, é essa aposta que está a ser feita, é claro que demora o seu tempo na sua implementação, não podemos fazer tudo de hoje para amanhã, mas vai aproximar bastante a comunidade às nossas atividades.
1: Deixar uma mensagem aos pais, encarregados de educação, funcionários, professores. Tenho aqui os nossos microfones para deixar uma mensagem a toda a comunidade escolar.
0: A mensagem é uma mensagem de tranquilidade, ou seja, o agrupamento está a funcionar em pleno, estamos sempre focados nos nossos alunos, e deixar essa mensagem de tranquilidade que as coisas estão a funcionar, estão a correr bem, não temos alunos sem aulas, que essa é a nossa maior preocupação. Temos e vamos continuar a ter sempre um leque de ofertas vasto para os nossos alunos conseguirem direcionar os seus percursos. É nesse sentido que quero deixar uma mensagem de tranquilidade.
2: Um novo ano letivo que se inicia, assim como novos desafios e objetivos para o Agrupamento de Escolas de Pinhel. António Marques assume a direção com a intenção de dar continuidade ao trabalho desenvolvido e, ao mesmo tempo, apostando na digitalização de forma a simplificar o dia-a-dia da comunidade escolar. Ainda no âmbito da educação, o Agrupamento de Escolas de Trancoso assinala na próxima sexta-feira o Dia Europeu do Desporto na Escola, com um conjunto de atividades destinadas a promover a prática do exercício físico e o bem-estar junto da comunidade escolar. A programação inclui uma mega aula de Zumba, marcada para as 10 da manhã no campo exterior da Escola Secundária de Trancoso. A iniciativa é dirigida aos alunos, professores e colaboradores do estabelecimento de ensino. Na Escola Básica de Vila Franca das Naves, as atividades passam pela realização de um percurso de BTT, integrado nas aulas de Educação Física. Já nos jardins da Escola de Palhais e Cogula, estão previstos durante a manhã diversos jogos desportivos. O município de Vila Nova de Foscoa vai promover uma visita à Estação Arqueológica de Prazo, em Freixo de Numão, a fim de assinalar o Dia Mundial do Turismo. Será no dia 27 deste mês, às 14h30. As inscrições são obrigatórias, estão a decorrer até ao dia 24 de setembro, ou seja, amanhã. E mais informações pode obter através da página do Facebook do município. O outono começa esta quarta-feira, mas o verão, a estação que o precede, teima em persistir, com grande parte do território de Portugal continental debaixo de um calor atípico. De acordo com as previsões meteorológicas divulgadas pelo IPMA, grande parte do território continental tem hoje temperaturas máximas acima dos 30 graus.

0: graus. Nove distritos, como a Guarda, Vila Real, Bragança, Viseu, Castelo Branco, Santarém, Porto Alegre, Lisboa e Évora, mantêm um aviso amarelo, por causa do calor, com temperaturas a oscilar entre os 31 e os 39 graus.
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0: Bom dia, são 9 horas.
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Vou começar então com o Carneiro, está com o 4 de ouros. Hoje é um bom dia para resolver, você assim entrar de cabeça em novos projetos. Bora lá! Touro, 4 de espadas, pode sentir-se mais inquieto, mais agitado. Calma, respire fundo. Gêmeos, 7 de paus, atenção, pode ter uma discussão com alguém próximo. Evite-a. Vou fazer. Vou tomar atenção. Caranguejo, 8 de espadas, procure ser mais carinhoso com o seu par. Leão, 4 de paus, um amigo pode pedir-lhe ajuda, proteja assim, dê-lhe o seu lado bom, portanto faça o melhor que puder pelo seu amigo. Virgem, com a papisa, saiba ouvir o que o seu coração lhe diz. Balança, está com o imperador, hoje pode alcançar metas importantes, que bom, já não é sem tempo. Escorpião, imperatriz, hoje a sua família vai procurar o seu apoio. Sagitário, 9 de copas, pode ter uma vitória no campo amoroso, que maravilha. Capricórnio, cavaleiro de copas, pode receber uma nova proposta de trabalho. Aquário, 8 de copas, hoje é um bom dia no campo amoroso. Aproveite! Peixes, 7 de ouros, hoje o trabalho pode exigir mais de si. E hoje os signos mais favorecidos são... Tchararara, Balança e Sagitário. E os menos favorecidos são Touro e Gêmeos. 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

0: Bom dia, são 10 horas.
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1: Olá, olá para todos, muito bom dia. Bem-vindos ao programa de Discos Pedidos nesta quinta-feira, 24 de setembro. Começo sem mais demoras, já com a participação do Sr. José António. Olá, bom dia.
2: Muito bom dia.
1: Bom dia, bom dia. Está de boca cheia.
2: Exatamente.
1: Ora, foi numa hora assim no ponto. Portanto, é na hora da pausa.

0: É bom jantar 10.
1: Ora, e não falhou por muito, já são 10 e 5, não falhou por muito.
0: Começamos às 10.
1: Aqui a trabalhar ou a bucha?
0: Tem que ser.
1: Vamos dedicar a quem o Júlio Iglesias?
0: Às netinhas, ao neto, às noras, aos filhos, à esposa. Um abraço para o João Bombeiro, aqui para o meu conterrâneo Luís. Para si e para os seus, para quem trabalha nessa magnífica rádio. Até logo e vou pedir para

0: Olá, Sr. Antero, bom dia.
1: Bom dia, com alegria.
0: Bom dia, bom dia. Vamos ouvir o Martim para dedicar a quem?
1: Em primeiro lugar, à minha esposa, com muito amor e carinho, e para toda a minha família, para a minha cunhada Manuela em França e família, para o Bruno de Almeida e esposa e família, para a minha cunhada Paula Pereira de Maranhão e família, para a Anabela e Luísa Seixeira, para o Sr. Fausto da Amadora, para o Chico Pedrinha, para o Pedro Doutor, e não esquecendo as meninas da Bela e Batia Tinelli, tudo bom para elas, para vocês, e para todos os ouvintes e participantes, e para vocês um beijinho, até logo.
0: Obrigada, Sr. Antero, até logo, um beijinho, bom dia.

E agora faço a dedicatória da Jéssica Rodrigues, que quer ouvir Tony Carreira, Não Desisto de Ti, para dedicar ao querido e lindo marido Delfim, com muitos beijinhos para ele, para a amiga Paula Pereira, com beijinhos, para a família dela, para as amigas Aduzinda e Glória, para a mãe, padrasto, irmão, cunhada, sobrinha, para a filha, para o grupo de trabalho da Vindima, para os patrões e para as meninas da rádio. Obrigada, Jéssica. Vamos então ouvir Tony Carreira com o tema Não Desisto de Ti. São 10 horas com 17 minutos. Pode também fazer a sua participação na manhã de hoje.

0: Olá, Cristina, bom dia.
1: Bom dia, menina Ana.
0: Bom dia, está tudo bem consigo?
1: Está tudo.
0: Então o que anda a fazer?
1: Estou a começar o meu almocinho.
0: Já?
1: É, assim, começo já para...
0: Estando feito,
1: para
0: está feito.
1: Não, não, é só para adiantar.
0: Ah, pronto, está bem. Então o que vai ser o almoço?
1: Olha, vai ser um feijãozinho preto com bifinhos de peru e um arrozinho de cenoura com ervilha ou assim, qualquer coisa.
0: Ai, que bom! Olha, já estou a imaginar o prato e já estou a ficar com água na boca. Bem diferente do meu. O meu vai ser uma sopinha que fiz ontem à noite.
1: Não, ontem foi peixinho, foi sardinhas.
0: Então, não, não, dispenso. A sardinha dispenso.
1: Ah, estava mesmo boa. E ali comidinha ali à sombra na rua.
0: Eu acredito, mas eu estrago muito a sardinha. Sardinha para mim só se for da pequenina, que posso comer tudo sem estragar nada.
1: Não, não, aquela era grande.
0: Sardinha de andão, essa para mim não passa.
1: Com uma saladinha de tomate e pimentos assados, estava maravilha.
0: Olha, eu consolava-me já só com a saladinha. Pronto, já ficava bem. Vamos à música. O que quer ouvir?
1: Eu quero ouvir Matias Damasio.
0: Sim.
1: É a temática do amor ou é assim qualquer coisa?
0: É assim, tem um que sim, que sim, que se chama Matemática do Amor, sim.
1: Então é isso, Matemática do Amor.
0: Pronto.
1: Ou então Blocos, o que...
0: o que aparecer primeiro. Está bem.
1: O que aparecer primeiro,
0: tá
1: é igual,
0: está bem, está
1: bem. Duas.
0: Então e dedicatória?
1: Olha, quem é que me dedicou agora? Parece que ouvi, não sei que, Penela. E Penela sou eu, não é?
0: Não sei, eu acho que não.
1: Não.
0: Se calhar eu disse para eu ela.
1: Percebi. Ai, para ela, percebi Penela. Pronto, de qualquer maneira. Então eu vou dedicar à Magda, à Isabel, à Sofia, à Joaquina, à Ana Cardoso, que não sei se ainda está de férias, se já começou a abolir que a menina estava de férias. E para a Sofia aí, para a Ana, para a Dona Ivone, para toda a gente que nos está a ouvir, com um beijinho, boa quinta-feira, ia dizer quarta-feira, mas já é a quinta.
0: Graças a Deus.
1: Até amanhã ou até logo, não sei.
0: Ora, então, um beijinho.
1: Para o João Paulo e para o senhor Luís, para o nosso engenheiro da Veiga, que vindimem muito e que não se cansem muito. Que vindimem muito, mas não se cansem muito.
0: Ah, pois, está bem. É uma conversa bonita, não é? Mas depois no lugar sabemos que é diferente.
1: Ah, o João Paulo deve andar bem. Os outros...
0: Cristina, um beijinho.
1: Beijinho.
0: Um beijinho, até logo, bom almoço. Beijinho. Depois de Matias Damasio com a Matemática do Amor, vamos às notícias com Sofia Venâncio.

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0: 10:30 nesta quinta-feira, 24 de setembro. Estamos com aviso amarelo até às 18 horas de hoje por causa da previsão de tempo quente. No entanto, aquilo que inicialmente se previa serem só alguns distritos mais encostados à raia, viu também já ser acrescentado Setúbal, Santarém e Lisboa, por causa das mesmas circunstâncias. Tempo quente. Para amanhã, o país deixa de estar sob aviso, o que quer dizer que as temperaturas vão começar a normalizar um bocadinho e a descer. Agora é tempo de conhecermos as notícias no meio da manhã de hoje. Sofia, por isso, mais uma vez, muito bom dia a esta hora. O que nos contas?
1: Mais uma vez, muito bom dia a todos.

0: Todos, a Feira Agrícola Transfronteiriça está de regresso à Figueira de Castelo Rodrigo entre os dias 3 e 5 de outubro. A inauguração oficial do certame terá lugar no dia 3 de outubro, às 11 da manhã, com a presença do Ministro da Agricultura e Mar, José Manuel Fernandes. O programa prossegue com um encontro de cavaleiros e um passeio a cavalo, bem como várias atividades dedicadas ao setor agrícola durante, portanto, os dias 3 e 5 de outubro. Para o Presidente da Câmara Municipal de Figueira de Castelo Rodrigo, Carlos Condesso, a Feira Agrícola Transfronteiriça é um evento de referência na região transfronteiriça, tendo como principal objetivo valorizar o setor agropecuário e reafirmar o papel da agricultura enquanto pilar da economia local e regional. Ainda nesta síntese da informação, a empresa Castelo Lopes vai reabrir o cinema no Centro Comercial Avi, na Guarda. Trata-se de uma empresa portuguesa com 110 anos de existência, que detém mais de 30 salas distribuídas por 6 cinemas nos concelhos do Barreiro, Covilhã, Torres Novas, Sintra, Santarém, Guimarães, e a Guarda vai juntar-se a esta lista. A negociação está na reta final e dentro de poucas semanas poderemos então novamente ter uma sala de cinema sem sair da cidade da Guarda. A sala de cinema, que vai abrir ainda este ano no Centro Comercial A Vida Guarda, está a ser transformada numa sala multiconteúdos, ou seja, além de sessões de cinema, naquele espaço vai haver teatro, workshops, congressos, palestras, entre outros eventos, com o objetivo de trazer rentabilidade à sala de cinema. Além de Castelo Lopes Cinema, também vai ser criada uma parceria entre o Centro Comercial Lavi e também a Câmara Municipal da Guarda, que também vão usufruir da sala para realizarem eventos.
1: Ora, essa é uma belíssima notícia para a nossa capital do distrito, mas também para todos nós que estávamos a sentir a falta desta oferta cultural aqui na nossa região. Não é por falta de música que deste lado se sentem mais tristes, porque por cá temos sempre muita música, portanto basta só juntarem-se a mim para o programa de discos pedidos. Quando? Agora! Já de seguida.

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1: Terminei a primeira parte com uma Cristina e agora começo a segunda parte com outra. Olá, Cristina, bom dia.
2: Bom dia.
1: Tudo bem consigo?
2: Está tudo.
1: Ora, ainda bem. Qual é a música que quer ouvir?
2: Foi ao doiro lá de Lima. Não sei quem canta.
1: Não tenho.
2: Até ponho a outra das Vindimas.
1: Ora, então as Vindimas do Douro. Por acaso, Vindimas é a única que tenho. É do Quim Barreiros, as Vindimas do Douro. Não tenho mais.
2: Então ponha essa.
1: Pronto, para dedicar a quem?
2: Vou dedicar para o pessoal da Agricultura e Alimentos, para o meu marido, para os meus filhos, para toda a gente que nos ouve e para as meninas da rádio.
1: Obrigada, Cristina. Um beijinho, bom dia, bom trabalho.
2: Obrigada,
1: bom dia. Também a Mila Pires do Luxemburgo pedia para ouvir um tema relacionado com as Vindimas e dedica para todos os ouvintes e participantes, para a Rádio com Beijocas, muito obrigada, mas em especial para o povo de luta, em especial as mulheres. Dedica aos senhores e jovens de trabalho, tão difícil, uma salva de palmas, e deixa um chico coração aos familiares, nomeadamente o casal Borges das Freixedas, ou seja, a nossa Anabela e o nosso Luís. Um beijinho, então, também para vocês.

0: Antes de atender a Joaquina, dizer só aos nossos ouvintes que já não vale a pena mandarem mais mensagens, que eu já não consigo fazer mais participações por mensagem nesta primeira hora. Olá Joaquina, bom dia.
1: Olá, bom dia.
0: Tudo bem consigo?
1: Tudo.
0: Ora, ainda bem. Joaquina, vamos ouvir o Marco Paulo para dedicar a quem?
1: Para dedicar aqui para mim, para a senhora Altília, para o senhor Alberto, para a Sofia, para a irmã, para a Gina, uma atura a outra. E para ir para a rádio, e para a Gisela, e para toda a gente que estiver a ouvir, e para tudo.
0: Ora, muito bem. Obrigada então pela participação. Um beijinho, Joaquina.
1: Um beijinho.
0: Um beijinho, obrigada.

0: Agora atendo a Anabela. Olá, Anabela, bom dia.
1: Bom dia,
0: Tudo bem, Anabela? Como estás?
1: como sempre.
0: Ainda bem. Então vamos ouvir a Rebeca para dedicares a quem?
1: Ao meu marido, às minhas duas cunhadas, à família, ao meu tio Pires e às minhas primas. Eu tive a ouvir a minha prima Mila a
0: Fez-te uma dedicatória,
1: dedicar
0: sim.
1: para nós.
0: Isso mesmo. Está tudo, Anabela.
1: E Babina de Bala, para as Esmeraldas das Terras, para a Dona Emília, para o seu Margado, para a Ação do Penhaforte, para o seu irmão do Penhaforte, para a Ivone, para a Leonor, para a Conceição de Sagarauas, para o Centeio e para a Dona Urdes, e para um colega do meu marido que ouve todos os dias na minha falar na Rádio Elmo, o Vigílio.
0: Muito bem, Anabela. Um beijinho,
1: E o
0: obrigada.
1: resto e o resto boa semana.
0: Obrigada, Anabela. Um beijinho pela tua participação.
1: Beijinho.
0: Depois de Rebeca, vamos ouvir Alfredo Soares com o tema Linda. Foi pedido pela Paula do Bargão, que dedica para a família, amigos, ouvintes, participantes, uma pessoa especial, Jéssica, família, para a Dona São, Edite, para a Dona Hilda, para a Manuela em França e família, para o Antero, para a Lourdes e para nós. Obrigada.

0: E agora vou atender o João. Olá, João, bom dia.
1: Bom dia.
0: Bom dia, João. Tudo bem contigo?
1: Sim, e contigo também?
0: Também, obrigada. O dia de aniversário foi bom?
1: Sim.
0: Ora, isso é que é preciso. É mais um, não é, João? É mais um. É,
1: como tu me conheces, já sabes que não foi assim grande.
0: João, tá... foi bom, não foi?
1: Foi.
0: Pronto, é o que importa. E já são telinta e telês, não é?
1: Telinta e telês. Partir para copos, telinta e
0: telês. É, João, vamos ouvir um tema musical para dedicares a quem?
1: Ao meu pai, ao meu rico pai, seja aqui. Ao pessoal da Câmara Municipal de Trancoso, ao pessoal da Móvel Ferragens também, a vocês, Rádio Elmo, ao Sr. Américo Reis, ao desaparecido, à Margarida, e é só.
0: João, um beijinho. Obrigada pela tua participação. Bom dia.
1: Bom dia.
0: Bom dia, bom trabalho, obrigada.
1: Obrigado.
0: Vamos então ouvir o Zé Amaro com o tema Oh Cara Linda, por acaso é uma música que o Sr. Joaquim gosta de pedir. E termino depois esta primeira hora de discos pedidos com o tema musical do Starlight, Canção da Família, que foi pedido pela Magda. Dedica para a mãe, irmãos, sobrinhos, para a Isabel do Soto, para a Lourdes de Penela, para toda a gente que ouve a rádio e para a Joana. Deixa beijinhos para nós. Ora, muito obrigada. Portanto, temos Zé Amaro e Starlight. Não vale a pena ligarem enquanto não terminarem estas músicas, porque eu não vou atender as chamadas.

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0: Bom dia, são 11 horas.
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1: Começo com a dedicatória da Glória, que dedica para a Sofia Rodrigues, para as amigas e para nós aqui na rádio, uma música do Escalema. Beijinhos e abraços e até logo. Ora, obrigada, Glória. Um beijinho, até logo. De Calema ouvimos À Prova de Bala.

0: para o marido e para a família da Sofia. E para o senhor Morgado, para o meu marido e filhote, e para o senhor Luís Gaspar, com rápidas melhores, a ver se só tem cor-de-rosa, se põe fino. A ver se arrebenta para cima.
1: Não sei se a Luís está a ouvir, mas pode ser que sim, logo vemos. A ver se nos responde. Sim.
0: Ah, pois hoje é quinta, tem razão.
1: Vamos lá ver, vamos lá ver. Está tudo, Ana?
0: Não, e para a dona, um beijinho para a dona Emília, que está sempre bem disposta, que é uma mulher exemplar, para os filhotes, para as noras, para os netinhos, tudo esteja a correr bem, para o senhor Joaquim Torres, para o João, que ainda há bocadinho eu ouvi, que é o filho.
1: Sim.
0: Aqui, e para a minha vizinha Fátima, para o Daniel, para o meu grande amigo Martim. E as melhoras para o meu Tiago também, que está um bocado complicado, mas que esteja melhor, já tem de ter ligado duas vezes e ainda não me atendeu, é porque está em serviço. E para o Abel e Galha, que também tudo lhe corra bem, para a esposa, ouvintes e para o senhor Fausto, olha, eu às vezes até já me perco com tantos...
1: Ouvintes e participantes, está toda a gente.
0: E para a dona Maria da Vermelhosa, também tudo corra bem. Para a dona Ivone, tudo, olha, para ouvintes e participantes, para todos. Para não estar
1: muito
0: aqui
1: bem.
0: Mais a nomear nomes.
1: Ana, um beijinho.
0: E para o seu Carlos de Selvão, pois não, até o é que me arranja.
1: Um beijinho, Ana, obrigada pela sua participação.
0: Até logo.
1: Adeus, um beijinho.
0: Até logo.

0: O próximo participante é o Sr. Joaquim. Bom dia.
1: Bom dia para toda a gente.
0: Bom dia para toda a gente. Está bem disposto?
1: Graças a Deus.
0: Ainda bem. Sr. Joaquim, vamos ouvir Leandro. Quer dedicar a quem?
1: Hoje vou-me prolongar.
0: Oh, mas não pode ser muito. Vá.
1: Não. Oh.
0: Ande lá.
1: Vai.
0: Vamos lá, vamos lá.
1: Em primeiro lugar, vamos lá, tão rápido. Em primeiro lugar, para o meu patrãozito, para o meu Joanito. Depois para a minha nora, depois para os pais da minha nora. Depois para as meninas da Rádio Elmo, a minha família. Mais, quem vai ser mais? O senhor João Varela da Pova, não sei se o conhece. Parece que estava muito bem disposto de manhã, que já ia falar para ele. Estava todo contente, já acabaram o vindima.
0: Pois, já lhe viu o trabalho.
1: Estava todo contente.
0: Pois.
1: Ah, já está feito. Depois, para o Sopra Alta de Moimentinha, para as queijeirinhas do Valde Moro, para as pastoras do Valde Moro, para a Alcina, para a Paulinha, para aquela gente toda, para o Toninho, para o marido da Paulinha, para a Dona Ana da Mosquitela e marido. Mas, vamos lá ver. Olha, para toda a gente, senão quando nada, ocupa o tempo todo.
0: Pois.
1: E a gente quer ouvir a música.
0: É isso.
1: Pronto, vá.
0: Então vá, um beijinho,
1: adeus,
0: bom trabalho.
1: Adeus, adeus.
0: Obrigada, um beijinho.
1: Adeus.

0: Olá, Dona Conceição, bom dia.
1: Bom dia, senhora, muito participante e toda a equipa da rádio.
0: Tudo bem consigo?
1: Estamos andando.
0: Ora, Dona Conceição, vamos ouvir o Teixeirinho a praticar a quem?
1: Olha, para dedicar vocês aí, e para ligar para a Dona Ivone, para o Luís das Feixeiras e para a Anabela, para a Dona Emília, tudo bom para ela e para os parabéns para o neto. E para o Sr. José do Talho, para todas as pessoas que indicam para mim, digo para ela, não esquecendo ninguém. Um beijinho grande e até logo, se Deus quiser. Obrigada.
0: Até logo, Dona Conceição. Um beijinho. Obrigada. Dizer só aos nossos ouvintes, não mandem mais mensagens, porque não dá para passar já mais mensagens no programa de hoje. Obrigada.

A pedido da Gracinda, vamos ouvir Jorge Palma com o tema escolhido por mim, Bairro do Amor. A Gracinda que manda um abraço para todos nós, aqui na equipa e também para a Sofia. Vamos ouvir este tema musical e recordo à Gracinda que não é possível fazer mais as participações da forma como estava a fazer. Está bem, Gracinda? Não é má vontade. É só porque temos regras todos para cumprir e até assim já não consigo dar conta de todas as mensagens que tenho. Um beijinho. Bom dia.

0: E agora atendo a Maria, que está no telefone fixo. Maria, bom dia.
1: Estou sim, bom dia.
0: Bom dia, bem disposta.
1: Sempre.
0: Maria, vamos ouvir as bombocas, o Pimba das Mulheres, pode ser?
1: Pode ser.
0: Ora, para dedicar a quem?
1: Olha, para dedicar aqui ao meu grupinho da apanha do mirtilo, para dedicar a todo o pessoal que trabalha para a empresa Agrilopes. Votos de um bom dia, beijinhos para todos, corais para aguentar este calor, que está muito calor, e beijinhos aí para as meninas da Rádio Elmo.
0: Muito obrigada, um beijinho
1: E
0: também para
1: até amanhã, se
0: vocês.
1: Deus quiser.
0: Até amanhã, obrigada, bom dia.
1: Beijinhos, beijinhos.

0: Olá, Sr. Fausto, bom dia.
1: Bom dia, bom dia. Está calor.
0: Porra. É verdade, sim, senhora, está calor. Senhor Fausto, vamos ouvir o Jorge Ferreira para dedicar a quem?
1: Para as minhas filhas Vera e Sónia, para a Gisela, para os portinguistas, para os das Chãs todos, para o Luís das Gouveias, para o Lar das Chãs, para o Sr. Antero com um grande abraço, para o José Monteiro, para o Primo Luís das Feixeiras, para a Anabela, para o Sr. Carlos Valdemouro, José Carlos Valdemouro, Dona Ivone Pinhel, Ana da Papaia da Amadora, Paula Valdemouro, Sr. José António da Menoita, para o Sr. Morgado Pinhel, para a Dona Dina de, para a Dona Dina de Pala, para a Dona Ana da Mesquitela, para a Dona Emília de Pinhel, para a Preciosa, para o meu amor, para a Dona Esmeralda Jevas Tendras, para o Nelson João de Verão, para o Sr. Joaquim da Pova e para o Rodrigo e para as minhas da rádio e até logo.
0: Até logo,
1: porque boa, minha amiga, vamos almoçar logo.
0: Faz muito bem. Senhor Fausto, um beijinho, até logo, um bom almoço. Tudo de bom.
1: Muito obrigado.
0: Quem também queria ouvir o Jorge Ferreira era o Luís Ramos. Oh, Luís, peço desculpa, mas eu não te consigo passar um medley porque a música é demasiadamente grande. O Senhor Fausto pediu este tema musical e peço desculpa por isso. Vamos ouvir este tema porque é mais pequeno, ocupa menos espaço na emissão. O Luís dedica para a esposa, para o Virgílio, que está na Rifana, para o Senhor Antero, para a Dona Lourdes, para o resto dos ouvintes e participantes, para nós com um beijo e com boa tarde. Ora, Luís, obrigada e desculpa uma vez mais.

0: E agora atendo a Dona Alice. Bom dia, Dona Alice.
1: Bom dia.
0: Bom dia, com alegria. Tudo bem?
1: Estava indo devagar.
0: Dona Alice, hoje cantamos os parabéns à neta, não é?
1: É. Então, olha, a minha netinha, que faz 22 primaveras.
0: Ora, que bonita idade. Tomara eu ainda agora ter essa idade. Dona Alice, para a sua neta desejo as maiores felicidades do mundo, muita saúde, tudo de bom junto de quem ela mais estimar. Está bem? E agora vem a sua dedicatória.
1: Sim, é para ela e para toda a gente. Quero ver,
0: muito bem, Dona Alice, obrigada.
1: E para quem é no Martílio, que a senhora dedicou agora e não se lembra de mim.
0: Um beijinho.
1: Obrigada, igualmente.
0: Um beijinho.
1: Tchau.

Agora vou fazer a dedicatória da Isabel, que pediu para ouvir Fernando Santana com o tema Ninguém Para, para ela ouvir, para a Magda e também para a Gisela e nós aqui na rádio. Ora, obrigada, vamos ouvir Ninguém Para de Fernando Santana.

0: Olá, Preciosa, bom dia.
1: Bom dia.
0: Bom dia, tudo bem consigo?
1: Sim, com a Ana também.
0: Também, obrigada. Preciosa, hoje pede para ouvir uma música que já há algum tempo que não ouvimos aqui, que é
1: Pois não, pois não.
0: o anúncio
1: Sei
0: no
1: que eu me lembrei
0: jornal.
1: dela.
0: E muito bem, para dedicar a quem?
1: Para mim, para o meu marido, para a minha filha, para o meu genro, para a minha neta, para a minha madrinha Vina, para o meu padrinho Isaías,

0: Padona Emília, Padona Ivone, Padona Conceição, Pana Bela, Paulo Luís das Gouveias, com a rápidas melhoras, a Vixela Riva.
1: É preciso,
0: para, para o senhor Morgado, porque não sei o que é que se passa com o senhor Morgado também. Há tanto tempo que ele não participa. Para o senhor Fausto, não sei se já disse. Para a dona Esmeralda das Ervas Penras, para a Carla, minha vizinha das Ervas Penras. Para a dona Cidália e o senhor João da Meda. Para a dona da Mesquitela, para o senhor Carlos Castelo Bom. Para todos os ouvintes e participantes, para vocês um beijinho grande. E até amanhã, depois vou tirar o aparelho e também devo ouvir.
1: Muito bem.
0: Até amanhã.
1: Até amanhã. Um beijinho.
0: Beijinho.
1: Até amanhã. Olá, Jorge, bom dia.
2: Olá, bom dia.
1: Olá, como está? Tudo bem?
2: Está tudo bem, sim, obrigada.
1: Jorge, vamos à dedicatória.
2: Olha, a dedicatória é para toda a gente que está a ouvir a rádio, para toda a gente que anda nas vindimas, principalmente do Prado Galego, e para as meninas da rádio, e até mais logo, se vocês quiserem, um bom dia, um bom trabalho.
1: Obrigada, Jorge, um bom dia também para vocês, bom trabalho.
2: Tchau, tchau, tchau.
1: Bom dia.

0: Vou atender provavelmente as duas últimas participantes em direto, porque depois tenho ainda músicas para passar depois. Olá, Gisela, bom dia.
1: Bom dia.
0: Bem disposta?
1: Sempre.
0: Gisela, vamos ouvir a Cláudia Nayara para dedicar a quem?
1: Olha, quero dedicar para o meu marido, para o pessoal da Quinta da... Não, hoje estou na Cabeça Alta. E para a Joaquina, a menina Otília, para a Isabel e para as companhias que lá andam. Não sei, anda lá muita gente. E para todo o restante do grupo da Agricultura em Movimento, para a menina Sofia, e para vocês aí na rádio, e para todos os participantes e ouvintes, para o senhor Fausto, para a minha colega Bernadette, e está tudo. Até amanhã.
0: Até amanhã, Gisela. Um beijinho. Obrigada.
1: Tchau. Beijinho. Até amanhã.
0: Um beijinho. Obrigada. Tchau, até amanhã.
1: Tchau, tchau.
0: E agora dou os bons dias à Paula. Olá, Paula. Bom dia.
2: Olá, bom dia.
0: Olá, tudo bem?
2: Tudo bem, tudo bem, e Ana?
0: Também, obrigada. Paula, vamos ouvir a Bárbara Tinoco e a Rosinha, para dedicar a quem?
2: Olha, para dedicar a toda a minha família, ao marido, aos filhos, à minha mãe, à minha nora, todos os ouvintes e participantes, com um grande beijinho, tudo bom. E um beijinho aí para a Gisela, também tudo bom para ela. E para a Ana e para a Sofia também.
0: Obrigada.
2: Um bom almoço.
0: Obrigada. Obrigada, Paula. Um beijinho.
2: Então vá, adeus. Até logo.
0: Até logo. Obrigada. Ora, e porque estamos já em cima da hora, vou fazer as duas últimas participações. O senhor Serafim dos Prados, a quem eu devo um pedido de desculpas porque me pediu na primeira hora um tema musical e eu não tomei nota e esqueci-me dele, passo agora. Pediu-me para ouvir o Elvis Presley com o tema Blue Christmas e depois faço a dedicatória do... Vamos aqui abrir o nosso e-mail, a ver se eu encontro... A dedicatória do Arthur, que quer ouvir a Nayara Azevedo. Arthur, eu não tenho o tema que me pede, tenho um outro só disponível da Nayara Azevedo, é esse tema que vou passar. Dedica ao pessoal da Regada, quero eu acreditar, e também para o pessoal da rádio. São então as últimas músicas que vamos ouvir. Agradeço muito as vossas participações. Hoje foi um programa cheio. Mais tempo tivesse e mais participantes atendia. Não consegui dar a vazão a todas as participações e peço desculpa por isso, se alguém ficou para trás que eu não consegui atender. Um beijinho.

Ora, que aconteceu para aqui qualquer coisa com a mala no comboio? Vamos a ela.

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7: Boa tarde, são 12 horas.
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0: É hora de atualizar a informação nos 99.1 da Rádio Elmo. Em destaque a esta hora, Sofia, o que tens para transmitir ao nosso auditório?
1: Muito boa tarde a todos. PJ deteve pai por abusar sexualmente filha menor em Celúrico da Beira. Feira Agrícola Transfronteiriça está de regresso à Figueira de Castelo Rodrigo nos dias 3, 4 e 5 de outubro. Festival do Borrego regressa à Carrapichana.
0: Estes e outros temas para desenvolver já daqui a pouco, portanto deixo o convite para permanecer sintonizado nos 99.1 da Rádio Elmo para nos continuar a ouvir em radioelmo.com.

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0: Notícias na Rádio Elmo, uma edição de Sofia Venâncio. Boa tarde.
1: Boa tarde. A Polícia Judiciária, através do Departamento de Investigação Criminal da Guarda, identificou e deteve, na terça-feira, fora de flagrante delito, um homem em Celerico da Beira, suspeito da prática de dois crimes de abuso sexual de menores dependentes ou em situações particularmente mais vulnerável e um crime de coação sobre a sua filha menor. Na sequência da denúncia,

0: apresentada por profissional de saúde no passado mês de junho, foram desenvolvidas diligências de investigação que permitiram concluir que o agressor, no interior da residência familiar, coagiu e agrediu sexualmente pelo menos por duas vezes a sua filha menor. O detido, com 40 anos, será presente às autoridades judiciárias competentes para a aplicação de medida de coação. O inquérito é titulado pelo DIAP junto do Tribunal Judicial da Guarda. A inauguração oficial do certame em Figueira de Castelo Rodrigo, falo-vos da Feira Agrícola Transfronteiriça, está marcada para o dia 3 de outubro, às 11 da manhã, com a presença do Ministro da Agricultura e Mar, José Manuel Fernandes. O programa prossegue com um encontro de cavaleiros e um passeio a cavalo, bem como várias iniciativas dedicadas ao setor agrícola. Para o Presidente da Autarquia, Carlos Condesso, a Feira Agrícola Transfronteiriça é já um evento de relevância na região transfronteiriça, tendo como principal objetivo a valorização do setor agropecuário e a reafirmar o papel da agricultura enquanto pilar da economia local e regional. Esta feira está então de regresso à Vila de Figueira de Castelo Rodrigo, de 3 a 5 de outubro. A freguesia de Carrapichana prepara-se para receber mais uma edição do Festival do Borrego da Serra da Estrela nos próximos dias 24 e 25 de outubro. Ao longo do festival, os visitantes vão ter a oportunidade de apreciar diferentes propostas, aliás, gastronómicas, confeccionadas à base do borrego, num programa que pretende valorizar, portanto, produtos endógenos e também sabores e tradições da região. Para além da gastronomia, o festival vai reunir um conjunto diversificado de iniciativas dedicadas à cultura, tradição, desporto, produtos locais e artesanato, proporcionando aos visitantes momentos de degustação de borrego, vinhos e outros produtos de excelência da região da Serra da Estrela. A música e a animação também fazem parte deste programa, que se pretende afirmar e que se diz que é para toda a família. Nos dias 24 e 25 de outubro, a freguesia de Carrapichana, em Celúrico da Beira, é o ponto de encontro para celebrar o borrego da Serra da Estrela. A empresa Castelo Lopes vai reabrir o cinema no Centro Comercial Lavi, na Guarda. Trata-se de uma empresa portuguesa com 110 anos de existência e detém mais de 30 salas, distribuídas por 6 cinemas, nos concelhos do Barreiro, Covilhã, Torres Novas, Sintra, Santarém, Guimarães e a Guarda vai juntar-se a esta lista. A negociação está na reta final e dentro de poucas semanas poderemos, todos aqueles que queiramos, tentarmos novamente a ver um filme numa sala de cinema, sem sair da cidade da Guarda. A sala de cinema que vai abrir ainda este ano no Centro Comercial Lavi vai ser transformada numa sala multiconteúdos, ou seja, além de sessões de cinema, naquele espaço vai haver teatro, workshops, congresso, também palestras, entre outros eventos, com o objetivo de também trazer rentabilidade à sala de cinema. Além da Castelo Lopes Cinema, também vai ser criada uma parceria entre o Centro Comercial Lavi e a Câmara Municipal da Guarda, que também vai usufruir desta sala para a realização de vários eventos.
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3: No Rotações, na Rádio Elmo, para todos os ouvintes, valorizamos as notícias autorizadas. Hoje vamos falar de Felipe Alquerque, pois sexta em Indianápolis. Vamos falar ainda da baixaria da Vila de Mourão, quinto triunfo consecutivo de João Ferreira. O embaixador do desporto do município de Coimbra, não foi preso em Indianápolis para uma jornada do campeonato norte-americano de resistência, terminando na

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retrospectivos, compunha a prova, terminando com avanço para os classificados naquela que é uma forte demonstração de domínio, uma prova que não faltaram bons adversários, depois da vitória nos Montalpianos em Calahara e o pódio no Rally Raigual e o triunfo da semana passada na Barra de Aragão, João Ferreira volta a demonstrar o que se está a tornar um dos melhores pilotos sempre, Gonçalo Guerreiro e Pablo Moreno, em Polaris ADR-OR, aproveitaram os sinuosos e técnicos derradeiros da prova para recuperar o segundo canal, ultrapassando João Ramos e João Carvalho em Toyota e Lugo Mais, a quem ganharam quase 1,5 minuto depois do prólogo e do vencedor do STS1, Guerreiro perdeu posições no rápido setor Setinhos, marcou o segundo lugar em tela. Esta foi a prova do campeonato português do terreno em 2006, resultado no terceiro pódio à geral para a dupla e a primeira vitória no terceiro do ano, após dois lugares na parte de Norte e Ferraria, João Ramos e Jorge Carvalho, Toyota e Lugo Mais, alcançaram o terceiro lugar, marcando um bom regresso depois de vários azares de ano que incluíram uma avaria larga e duas distâncias na parte. E em Itália perderam o segundo setor lugar no derradeiro setor coletivo, mas as características do traçado já indicavam essa qualidade, contudo foi um bom pódio numa prova onde a dupla demonstrou com seu apanágio um andamento forte e extenso, parcours foi para Luís Cidade e Walter Cardoso em BRP, Canam, MADR, líderes do campeonato, segundos nos STS-BT4. A prova começa bem com o quinto prólogo, mas a dupla enfrentou vários grandes contratempos que afetaram o seu resultado. Um problema elétrico no primeiro dia e no futuro travaram a sua pressão, apesar de terem subido questões no dia, terminaram a prova em quarto lugar na geral e segundo no SSP.

0: Este árbol raíz, ¿no? Moraes, Daiane, Pitkit, Reis, Rala e Raida terminaram na quinta posição e venceram os Challengers numa prova de demonstração. Concluíram o primeiro setor seletivo em 17 em geral, ganharam 10 posições no segundo setor seletivo e passaram do quinto para o primeiro lugar no Challenger T3. A partir daí, limitaram-se a gerir a vantagem até a final, conquistando ainda mais a geral após o trio. Na Barra GT Norte Portugal e no T3, está a segunda vitória do ano na categoria, agora em Arratingo. Miguel Barbosa e Carlos Mendes, em Polaris RTS Rover T4, foram sexta geral e ficaram no pátio do GTS 24. Começaram a prova no sétimo lugar da geral, quarto T4, terminaram no dia de prova no quinto lugar da geral, terceiro T4, mas cederam uma posição no último, numa prova em que não conseguiram acompanhar mais seis homens da frente, Paulo Teirin e Carlos Anders, em Tauro José Max e João Dias e Nuno Souza, em Polaris RDR, prova RT4, Rui Rodrigues, Rui Paulo, em BRT, Canama, DQR e Edgar Reis e Fábio Ribeiro, em DMM, PT3, Rally Raida, fecharam o top 10, Brinco fez uma prova atrás para a frente, começou em 14º, 17º, segundo dos GT3. João Dias teve um bom primeiro dia, fechou em segundo lugar da geral e um T4, após ser torcido rápido, perdeu posição, teve dois furos e deixou escapar a frente da corrida. Terminou em quarto, T4 e oitavo geral. Ruben Rodrigues, como Rui, terminou a prova em nono, embora tenha perdido posição nas duas passagens por quente, que recuperou no último dia, terminando em quinto do T4, Edgar Reis e Fábio Ribeiro, DM e MP3 Raida, fizeram igualmente uma corrida de apreensão, terminaram o primeiro setor seletivo em 26º, concluíram a prova em 10º da geral, terceiro T3, Alejandro Martins, João Rato, Reis, Mini JCW Rally 3, Odete e o Mais, um dos nomes fortes da prova, abandonaram, começaram em sexta geral, nem esses dois tiveram problemas e foram até o primeiro, já não arrancando para as passagens de Engos. Nas categorias, o Ultimate terminou três correntes, João Ferreira deixou João Ramos a 9 minutos, com José Regueira, Paulo Marques, Paulo Reis Maia, terceiro, nos T2, Fernando Barreiros, José Marques, em Jesus de Mar, T2-1, confirmaram o triunfo no Challenger 3-3, triunfo de Tiago Reis e Nuno Moraes, da MTQ3 Rally Raida, que terminaram com avanço sobre Paulo de Pring e Carlos Sanders, em Tauro José Mac, com Edgar Reis e Fábio Ribeiro, da MTQ3 Rally Raida, em terceiro, a mais de frente, no T4, triunfo Gonçalo Guerreiro, Paulo Moreno, em Polaris RTS Rover, na frente de Luís Hidalgo, Walter Cardoso, da BRT Canam Perico, Miguel Barbosa, Carlos Mendes, Polaris RGR Pro R, em terceiro, Alexandre Cardoso, vence invencional, paralelamente à prova da FIA, decorreu ainda o invencional, que teve como vencedora Alexandre Cardoso, navegado em forte, no cais F1. Cardoso completou a prova, garantindo o lugar mais ao pódio. A luta pelo restante posição do pódio foi intensa. Sérgio Matos, ao volante de uma Toyota Hilux e navegado por Rafael Domingues, terminou na segunda posição. O pódio ficou completo com a dupla internacional Ronan Scholderman e Stan Pierce em Mitsubishi ASX, que cruzou a linha de meta a 11 minutos e 23, líder no top 5. Taca ainda para a regularidade de Georgino Pedroso e Ruben Cardoso em Canama DR, que conquistaram o posto, e para Ricardo Timmermann e Eddie Van Guest em Toyota Hilux, que ficaram no lote dos 5 primeiros classificados.
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0: Boa tarde, são 13 horas.
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7: Boa tarde, são 15 horas.
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10: Olá para todos, boa tarde, bem-vindos ao programa Pedindo e Ouvindo. 3 da tarde, quinta-feira, 24 de setembro, na vossa companhia Ana Varela e neste momento a tocar na Rádio Elmo Calema, Chuva de Amor.

E é chegada a hora de começar a fazer dedicatórias e em breve posso também fazer a sua, mas para isso tenho que fazer a sua participação através do 271-413-310, do 96-722-2212 ou ainda do 917-845-008. Tem mesmo que fazer a sua participação para eu poder fazer depois também a sua dedicatória. Foi isso que já fez o Sr. Antero, ligou para os nossos estúdios e pediu um tema musical. Ora, o Sr. Antero quer ouvir o Jorge Ferreira e a dedica para a esposa, para a restante família, para o Pedro Doutor, para o Chico Pedrinho e para as meninas da Adega Cooperativa de Pinhel, que foram muito simpáticas para ele no dia do seu aniversário. Ora, boa tarde.

Ora, o Jorge hoje quer ouvir os sons da terra com o Fadinho Serrano e dedica este tema musical, antes de tudo, para os colegas de trabalho, para aquela gente brava e corajosa que anda na vindima já há tanto tempo e que ainda tem mais uns diazitos pela frente. Então, para os colegas de trabalho do Jorge, ele dedica também para a sua família, para os padrinhos, para nós aqui na rádio e para quem está a ouvir a nossa emissão. Ora, Jorge, muito boa tarde e continuação de um bom trabalho.

A pedido da Joaquina, Augusto Canário, toda a gente bem disposta. É isso que se pretende, Joaquina, é que toda a gente ande bem disposta e que não esmoreçam com este calor, que não desistam e que, apesar de sabermos que é mais cansativo trabalhar assim, mas para não desistirem, é isso, não é, Joaquina, que se pretende? Ora, portanto, toda a gente bem disposta ao som do Augusto Canário, pedido pela Joaquina, que dedica à senhora Otília, à Gisela, ao Alberto, a toda a gente que está a ouvir e para nós aqui na rádio. Obrigada, um beijinho.

Ora, é isso mesmo. Eu não consigo ver, mas consigo ouvir se estão ou não bem dispostos. A Dona Isabel do Carvalhal pediu-me para ouvir a Senhora do Almortão. Dedica a toda a sua família, a todos os seus amigos, para nós aqui na rádio e também para todo o nosso auditório. Dona Isabel, um beijinho. Boa tarde.

A pedido da Dona Emília, vamos ouvir o Tiago Silva, juntamente com o Kim Barreiros, uma música que é bem divertida, bem animada, que se chama Puxa o Fole. A Dona Emília dedica para os filhos, noras e netos, ouvintes e participantes, e para as minas da rádio. Muito obrigada da nossa parte. Espero que goste desta música, Dona Emília.

A música é bem disposta, sim, senhores. A pedido do Luís Gaspar, vamos ouvir a Tony Carreira com o tema Ternura. O Luís dedica este tema musical para todos os seus amigos, para quem se preocupa com ele, para quem não se esquece dele nas dedicatórias. Dedica também este tema musical para mim, para a Sofia, para a Ana da Mesquitela, para o Sr. Armando, para o Tiago e depois para quem também está a ouvir desse lado e gosta deste tema musical. Uma boa tarde, Luís.

A Paula Pereira quer ouvir o Vira da Safira para dedicar a toda a família, amigos, ouvintes e participantes, para uma pessoa especial, para a Jéssica e a família, para a Dona São, Edith Dias, Dona Hilda, Manuela em França e família, o Sr. Antero e à Lourdes e também para nós aqui. Obrigada.

A Glória quer dedicar à Sofia Rodrigues e amigas, e também para nós aqui na rádio, um tema de Pedro Miguel. Vamos ouvir Meu Coração Bate a Mil. Glória, obrigada pela participação, pela dedicatória também, e dizer-lhe que está tudo bem lá com o pessoal da Póvoa. Obrigada, um beijinho.

Almeida de Castelo Bom, o Carlos que dedica à Nina, aos filhos, aos netos, para mim, para a Sofia e para todos os nossos ouvintes e para todos os nossos participantes. Carlos, boa tarde.

O senhor José António também quer ouvir um fadinho. Vamos à Teresinha Landeiro com a Maré de Sorte. Ele dedica à esposa, aos filhos, netinhos, noras, para também o amigo João Bombeiro e para nós aqui na Rádio Elmo. Bem-haja. Boa tarde.

Ora, e como não há duas sem três, vamos a mais uma musiquinha em jeito de fadinho. A Paula de Valdemoro pediu-me para ouvir o tema debaixo dos caracóis, aliás, do seu cabelo. Eu tenho do Caetano Veloso, tenho do Roberto Carlos e tenho da Raquel Tavares com o Caetano Veloso. Ora, pois foi esta que eu escolhi, que é para termos aqui mais uma musiquinha com um jeito de fado. A Paula dedica para o marido, para os filhotes, para a Nora, para a mãe, para nós aqui na rádio e depois para toda a gente que nos está a ouvir. Obrigada.

E vamos a mais uma dedicatória, também a mais um tema musical. Depois deste belíssimo Debaixo dos Caracóis dos Seus Cabelos, vamos ouvir Nossa Senhora, cantada por Marco Paulo, pedido pela Ana da Mesquitela, que deseja rápidas melhoras ao filhote Tiago, que se deixou apanhar, aliás, pela constipação. Estas temperaturas esquisitas são, assim, propícias para estas situações mesmo. Dedica também para mim, para a Sofia, para o Luís Gaspar, para a Dona Emília, para ouvintes e participantes de uma forma em geral, com votos de uma boa tarde para todos. Obrigada, Ana. Um beijinho.

E para terminar o programa de hoje, vou deixar uma dedicatória. Antes de mais, deixem-me cá verificar, não esteja eu já aqui a cometer alguma injustiça, não é? Deixar alguém com as dedicatórias por fazer. Dizia eu que vou deixar uma dedicatória para todos os nossos ouvintes. Porquê? Olhe, porque são os melhores do mundo. Porque participam muito, porque estão sempre bem dispostos e mesmo quando não estão a 100%, ligam na mesma para nós e estão na nossa companhia. E isso a nós enche-nos o coração. Ficamos mesmo assim cheinhas de amor, de carinho e nós sentimos isso muito da vossa parte e também queremos que sintam isso da nossa parte. Portanto, a música que vamos ouvir de seguida é para todos vocês, desse lado. Muito obrigada por estarem connosco. Vamos dançar um bocadinho ao som dos Sons do Minho. Vem bailar comigo. Um beijinho para todos vocês. Muito boa tarde. E é para terminar o programa de hoje.

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7: Boa tarde, são 16 horas.
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São 4 da tarde, vamos atualizar as notícias, mas aproveito também para fazer aqui vos recordar sobre aqui...

0: uma situação que vai acontecer. Falava-vos durante a semana passada sobre a despedida do Padre Jorge Castela. Entretanto, agora cabe-me também a mim, por que não, falar-vos sobre a chegada do novo pároco a Pinhel, a tomada de posse do novo pároco do Padre Carlos Dionísio de Sousa. Vai acontecer em Pinhel, na celebração de domingo, dia 27, às 12 horas, na Igreja de São Luís. Pinhel acolhe-o de coração aberto. Toda a população está, portanto, convidada a participar nesta cerimónia que vai ter lugar no dia 27 de setembro, às 12 horas. Depois, é possível perceber como é que vai ser feito o calendário nas restantes paróquias de tomada de posse através da rede social da paróquia de Pinhel ou também através do próprio site da paróquia de Pinhel. Recordo-se, domingo, dia 27, às 12 horas, a tomada de posse do novo pároco, o Padre Carlos Dionísio de Sousa. Antes das notícias, vamos à meteorologia. Para o dia de amanhã e segundo o IPMA, contamos com céu pouco nublado ou limpo, com nebulosidade matinal no litoral norte e centro. Há uma descida da temperatura, em especial da máxima, no norte e centro. Vamos lá então a perceber qual é que é a variação do termómetro. Para amanhã, a Guarda espera 17 graus de temperatura mínima e 29 graus de temperatura máxima. Já a cidade de Pinhel, 14 graus de temperatura mínima, 33 graus de temperatura máxima. Daquilo que me é dado a perceber, na próxima semana há aqui uma possibilidadezita de precipitação. Vamos ver se efetivamente vai ou não chover na terça e na quarta-feira. É o que está previsto, temos que esperar por previsões mais pormenorizadas e mais perto dos próprios dias. Agora, Sofia, porque eu já falei muito, passo-te a palavra a ti para tu nos trazeres as notícias atualizadas. Boa tarde.
1: Olá, boa tarde. Não começo por uma boa notícia. A Polícia Judiciária, através do Departamento de Investigação Criminal da Guarda, identificou e deteve na terça-feira, fora de flagrante delito, um homem em Celourico da Beira, suspeito da prática de dois crimes de abuso sexual de menores dependentes ou em situação mais vulnerável e um crime de coação sobre a sua filha menor. Na sequência da denúncia apresentada por profissional de saúde, no passado mês de junho, foram desenvolvidas diligências de investigação que permitiram concluir que o agressor, no interior da sua residência familiar, coagiu e agrediu sexualmente, pelo menos por duas vezes, a sua filha menor. O detido, com 40 anos, será presente às autoridades judiciárias competentes para a aplicação de medidas de coação. O inquérito é titulado pelo DIAP junto do Tribunal Judicial da Guarda. Ainda nesta síntese da informação, vai decorrer a Feira Agrícola Transfronteiriça em Figueira de Castelo Rodrigo, de 3 a 5 de outubro. A inauguração oficial do certame é no dia 3, pelas 11 da manhã, com a presença do Ministro da Agricultura e Mar, José Manuel Fernandes. O programa prossegue com um encontro de cavaleiros, um passeio a cavalo, bem como várias atividades dedicadas ao setor agrícola, que vão marcar o fim de semana e também o feriado 5 de outubro. Para o Presidente da Autarquia, Carlos Condesso, a Feira Agrícola Transfronteiriça é um evento de relevância na região transfronteiriça e tem como principal objetivo valorizar o setor agropecuário e também ajudar a economia local e regional. E porque falamos em certames que de uma certa forma ajuda a divulgação dos produtos, também este divulga um produto mais precisamente gastronómico, o borrego. Vai decorrer na freguesia de Carrapichana, no concelho de Celourico da Beira, o Festival do Borrego Serra da Estrela, entre os dias, aliás, no fim de semana 24 e 25 de outubro. Poderá degustar esta iguaria, entre outras, e também a música e a animação vão fazer parte deste fim de semana, portanto, se gosta desta iguaria, tem aqui uma boa opção para visitar, portanto, Carrapichana, no concelho de Celourico da Beira, e provar nunca fui lá, mas dizem que é uma boa iguaria. Eu gosto de borrego, não sei se é confeccionado de diferentes formas aqui, normalmente tem sempre aquele cunho pessoal e também da região, depende de cada zona, portanto, a forma como como é confeccionado, portanto, os produtos, e tem aqui uma excelente oportunidade de ir então até ao Concelho do Celúrico da Beira.
0: Obrigada, Sofia, por estas sugestões no que diz respeito então a certames, mas de uma forma geral, obrigada pelas notícias que trouxeste até nós nesta síntese informativa das 16h. Temos encontro marcado novamente às 17h30.

não quero afirmar com 100% de certezas, porque a memória às vezes falha-me um bocadinho, mas eu penso que vos falei numa votação que estava a decorrer para escolher as novas notas de euro que vão depois entrar em circulação daqui a uns anos. Pois, eis que essa votação já terminou. Terminou no dia 21 de setembro. Contou com a ajuda de 10 milhões de pessoas. 10 milhões de pessoas. Isto é uma informação que Christine Lagarde, presidente do Banco Central Europeu, divulgou. E diz que as novas notas de euro vão entrar em circulação de uma forma gradual a partir do início da década de 2030. Até lá temos estas nossas novas notas, estas notas que temos neste momento a circular, que depois vão continuar a circular juntamente com as novas. À medida que depois forem sendo depositadas, que forem sendo recolhidas nos bancos, irão sendo substituídas. Ora, e como é que serão essas novas notas? Pois também ainda não sabemos. Havia várias propostas entre cultura europeia que destacava personalidades, que destacava edifícios e também depois outra que destacava a biodiversidade, como rios e aves. Eu sou honesta, eu quando votei escolhi as viradas para a biodiversidade. Havia notas lindíssimas, com desenhos muito, muito bonitos, de rios, de aves, eram notas maravilhosas, muito bonitas mesmo. Agora, se o meu voto teve alguma, fez alguma diferença, teve algum impacto, pois muito bem, não sei. Certo é que vamos ter notas novas lá para 2030 e que o desenho, o futuro desenho das notas foi escolhido pelos europeus. Temos agora que esperar para perceber o que é que vem daí. A proposta cultural apresenta o rosto da cantora de ópera grega Maria Callas, o compositor Beethoven, a química e física polaco-francesa Marie Curie, também Cervantes, Leonardo da Vinci e ainda a jornalista e romancista austríaca, aliás, Bertha von Suttner. Já as propostas para os desenhos de aves, havia trepa-riscos, o guarda-rios comum, o abelharuco comum, a cegonha branca, a perna longa e o alcatraz do norte. As novas notas vão ter medidas de segurança reforçadas. Este foi um dos motivos pelos quais foram então pensadas novas notas de euro, bem como melhorias em matéria de acessibilidade e sustentabilidade. A entrada em circulação, então, vai ser gradual a partir do início da década de 2030. Se não sabiam, olha, ficaram agora a saber. Vamos a James Blunt com 1973.

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Seguro, disse ao Papa, que por cá dinheiro não estica até ao final do mês. O Presidente da República relatou hoje ter dito ao Papa Leão XIV sobre a situação em Portugal no atual contexto de aumento de preços, que há muitas pessoas cujo dinheiro não estica até ao final do mês.

O ministro da Economia, Manuel Castro Almeida, afirmou que o governo não vai abandonar o princípio das contas certas, mesmo perante as pressões para dar apoios às famílias devido ao aumento dos preços dos combustíveis. Pais admitem colocar anúncio no jornal Procura-se Professor Primário. Ciclone bomba vai afetar Portugal nos próximos dias. Vamos perceber como as frentes frias de um ciclone bomba vão afetar Portugal na próxima semana, trazendo chuva e vento. Não deverá haver perigo, mas a Meteorred alerta que em certas zonas não deverá ser descartado. Até sábado, o tempo de verão ainda vai marcar presença em Portugal. A partir de domingo, o cenário altera-se no continente. O sol, as idas à praia vão ser trocadas por mais nebulosidade e alguns aguaceiros. A depressão atlântica em causa vai entrar em processo de ciclogénese explosiva à medida que se afasta para nordeste da sua travessia pelo Atlântico, e isto pode transformar-se, segundo diz esta notícia, naquilo que é chamado um ciclone-bomba, que eu também não sei muito bem o que é que isto significa. Esta intensificação vai ocorrer, no entanto, longe do arquipélago, o que não deverá representar perigo para quem mora na região. Pode é depois trazer períodos de chuva fraca no domingo, isto ainda nas ilhas dos Açores. Para Portugal continental, prevê-se que, além da injeção de ar frio que vem do Atlântico, que vai provocar uma mudança térmica considerável e uma descida das temperaturas, haja períodos de chuva frequentes, fracos, no entanto pontualmente moderados a fortes, bem como rajadas de vento intensas. Deverá atingir o seu auge na terça-feira. E em Portugal, a precipitação é então mais provável e frequente no norte e centro entre terça e quinta-feira. No entanto, como disse há pouco, temos que aguardar para pormenores mais detalhados ao longo dos próximos dias. Negociações com a administração da Lusa terminam sem acordo. Chefe da NATO recusa ingenuidades perante reforço militar da Rússia. Drogas levam quase 118 mil pessoas aos serviços de saúde em Moçambique. E por cá, Porto tem novo centro com 120 camas para sem-abrigo. Ainda no Porto, Pedro Duarte faz balanço positivo da proibição de pesados na VCI. Casa Branca nega acesso a CNN e a Politico, apesar de ordem judicial já lhes ter vindo dizer que têm que permitir esse mesmo acesso.

Também é notícia hoje. Convocada a greve de 24 horas dos trabalhadores da AIMA, a paralisação vai acontecer a 6 de outubro. Inflação deve acelerar para 3,2 ainda este ano. Treze detidos e duas lanchas apreendidas no Algarve. FENPROF pede intervenção da Provedora de Justiça em diferendo com o Ministério. Portugal vai continuar a receber o Mundial de MotoGP até 2029.

Na Liga das Nações, Jesus, aliás, deixa central e avançado fora de jogo de estreia frente ao país de Gales. O defesa Gonçalo Inácio e o avançado Fábio Silva ficaram fora da ficha de Portugal para o duelo desta quinta-feira com o país de Gales.

Da primeira jornada do grupo A4 da Liga das Nações de Futebol. Combustíveis podem descer na próxima semana, mas as incertezas permanecem. Irmãos, pai e mãe detidos por suspeitas de homicídio no bairro da Serafina. Abandono voluntário e saída de imigrantes impactam as contribuições para a segurança social. E também é notícia, hoje não é cá, é no Brasil, de palhaço a Michael Jackson. Tiririca muda de personagem para tentar quinto mandato no Brasil.

A Guarda assinala a Semana Europeia do Desporto. Até o dia 28 de setembro, através da iniciativa Be Active, um conjunto diverso de atividades destinadas a incentivar a população a praticar desporto e a adotar estilos de vida mais saudáveis e ativos.

0: Figueira de Castelo Rodrigo assinala Dia Mundial do Turismo. E também é notícia ainda por cá, Estrela Geoparque promove, aliás, novas expedições na montanha pelo município de Gouveia. São estas algumas das notícias de hoje. Já sabem que às 5h30 temos novamente notícias, mas as nossas, as de cá.
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8: Boa tarde, são 17 horas.
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0: É hora de atualizar a informação nos 99.1 da Rádio Elmo. Em destaque a esta hora, Sofia, o que tens para transmitir ao nosso auditório?
1: Muito boa tarde a todos. PJ deteve pai por abusar sexualmente filha menor em Celúrico da Beira. Feira Agrícola Transfronteiriça está de regresso à Figueira de Castelo Rodrigo nos dias 3, 4 e 5 de outubro. Festival do Borrego regressa à Carrapichana.
0: Estes e outros temas para desenvolver já daqui a pouco, portanto deixo o convite para permanecer sintonizado nos 99.1 da Rádio Elmo para nos continuar a ouvir em radioelmo.com.

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0: Notícias na Rádio Elmo, uma edição de Sofia Venâncio. Boa tarde.
1: Boa tarde. A Polícia Judiciária, através do Departamento de Investigação Criminal da Guarda, identificou e deteve, na terça-feira, fora de flagrante delito, um homem em Celerico da Beira, suspeito da prática de dois crimes de abuso sexual de menores dependentes ou em situações particularmente mais vulnerável e um crime de coação sobre a sua filha menor. Na sequência da denúncia apresentada por profissional de saúde no passado mês de junho, foram desenvolvidas diligências de investigação que permitiram concluir que o agressor, no interior da residência familiar, coagiu e agrediu sexualmente, pelo menos por duas vezes, a sua filha menor. O detido, com 40 anos, será presente às autoridades judiciárias competentes para a aplicação de medida de coação. O inquérito é titulado pelo DIAP junto do Tribunal Judicial da Guarda. A inauguração oficial do Certame em Figueira de Castelo Rodrigo, falo-vos da Feira Agrícola Transfronteiriça, está marcada para o dia 3 de outubro, às 11 da manhã, com a presença do Ministro da Agricultura e Mar, José Manuel Fernandes. O programa prossegue com um encontro de cavaleiros e um passeio a cavalo, bem como várias iniciativas dedicadas ao setor agrícola. Para o Presidente da Autarquia, Carlos Condes, a Feira Agrícola Transfronteiriça é já um evento de relevância na região transfronteiriça, tendo como principal objetivo a valorização do setor agropecuário e a reafirmar o papel da agricultura enquanto pilar da economia local e regional. Esta feira está então de regresso à Vila de Figueira de Castelo Rodrigo, de 3 a 5 de outubro. A freguesia de Carrapichana prepara-se para receber mais uma edição do Festival do Borrego da Serra da Estrela nos próximos dias 24 e 25 de outubro. Ao longo do festival, os visitantes vão ter a oportunidade de apreciar diferentes propostas, aliás, gastronómicas, confeccionadas à base do borrego, num programa que pretende valorizar, portanto, os produtos endógenos e também sabores e tradições da região.

0: Para além da gastronomia, o festival vai reunir um conjunto diversificado de iniciativas dedicadas à cultura, tradição, desporto, produtos locais e artesanato, proporcionando aos visitantes momentos de degustação de borrego, vinhos e outros produtos da excelência da região da Serra da Estrela. A música e a animação também fazem parte deste programa que se pretende afirmar e que se diz que é para toda a família. Nos dias 24 e 25 de outubro, a freguesia de Carrapichana, em Celúrico da Beira, é o ponto de encontro para celebrar o borrego da Serra da Estrela. A empresa Castelo Lopes vai reabrir o cinema no Centro Comercial Lavi, na Guarda. Trata-se de uma empresa portuguesa com 110 anos de existência e detém mais de 30 salas, distribuídas por 6 cinemas, nos concelhos do Barreiro, Covilhã, Torres Novas, Sintra, Santarém, Guimarães e a Guarda vai juntar-se a esta lista. A negociação está na reta final e dentro de poucas semanas poderemos, todos aqueles que queiramos, sentarmos novamente a ver um filme numa sala de cinema, sem sair da cidade da Guarda. A sala de cinema que vai abrir ainda este ano no Centro Comercial Lavi vai ser transformada numa sala multiconteúdos, ou seja, além de sessões de cinema, naquele espaço vai haver teatro, workshops, congresso, também palestras, entre outros eventos, com o objetivo de também trazer rentabilidade à sala de cinema. Além da Castelo Lopes Cinema, também vai ser criada uma parceria entre o Centro Comercial Lavi e a Câmara Municipal da Guarda, que também vai usufruir desta sala para a realização de vários eventos.
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0: Boa tarde, são 18 horas.
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0: Boa tarde, são 19 horas.
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0: Boa noite. São 20 horas.
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0: Boa noite. São 21 horas.
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0: Boa noite. São 23 horas.
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0: Boa noite. Zero horas.
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